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0: 9 e 18.
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4: 9:54.
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0: Seu Teló.
1: Uma salva de palmas, meu amigo Gustavo Lima.
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0: 10h30.
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0: 11:17.
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0: Baita Leste!
1: 11h20, Canal Mais FM. 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

0: Claudinha! Muito feliz de estar aqui com você, viu?
1: 11:51.
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0: cara. Marciano!
1: Obrigado, gente. Olha, quando esse cara me ligou, é, Marciano,
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1: É, participar do seu trabalho. Vocês cantam muito, cantam demais. Obrigado. Deus abençoe vocês, ilumine vocês e vai ser sucesso, se Deus quiser.

0: meia-noite.
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0: 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Por isso que eu tô falando pra você.
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2: 4h50.
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0: 5:31.
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0: 5:34.
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0: 6:03.
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1: 6:32.
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1: 6:35.

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10: 7 e 5.
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5: 7:36.
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0: Estamos recebendo Los Castillos, queridos amigos paraguaios que vão cantar comigo, Guantanamera.
1: Gracias. Vamos lá.

0: Gracias.
1: Gracias.
2: Gracias.
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6: 8 e 5.
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6: 8 e 7.
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0: 8:31.
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0: 8:35.
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2: 8h47. 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
2: Agora 9:02. Bom dia!
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10: Bora, bora, bora. Bom dia, bom dia, bom dia.

0: Agora 9:08 em 9:08, manhã de sábado. Vamos começar o nosso Sabadão Sertanejo.
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0: Olha a resposta, hein? Ó, que abertura. Bom, 9:09. 9:09 na manhã de sábado. Hoje, sabadão especial. Sabadão na minha responsabilidade. Sabadão junto com você e pra você. 18 de julho, ano 2026. E ao vivo, hein? Com Equio e tudo mais. A gente inicia a nossa manhã de sábado e a programação oficial da nossa Rádio Canal Mais em 87.9, uma rádio muitas vozes. Na minha responsabilidade, a gente vai tocar o que toca no seu coração. E na sua responsabilidade, você ouvinte vai colocar a sua carinha aqui junto com a gente, vai pedir a sua música, vai fazer do nosso Sabadão Sertanejo um sabadão especial, certo? Até o meio do dia eu tô por aqui e eu quero que você me faça companhia e me permita também fazer companhia para você na sua casa, no seu trabalho, onde você estiver. Tranquilo? Favorável? Bora lá então? Vamos começar o nosso Sabadão Sertanejo. E olha, hoje também a gente vai sortear pizza! Eba! Hoje, gente, vamos presentear você, ouvinte da programação da Canal Mais, em 87.9, uma rádio muitas vozes, com o nosso Sabadão Sertanejo e uma deliciosa pizza da Paparazzi Pizzaria. Pizzaria Paparazzi. Eu a garanto que é bom, hein? Enfim, você vai mandar a sua mensagem, o seu bom dia, o seu carinho, o seu pedido musical no 14 996 18 87 90, tá? 14 996 18 87 90, para você mandar o seu bom dia. Já deixa também o seu nome aqui, ó, para você concorrer a essa deliciosa pizza. A Ina vai entrar em contato com você, pegar certinho o seu endereço, mandar lá para Paparazzi para entregar na sua casa, no aconchego do seu lar, beleza? Tá combinado? Então vamos assim, ó. Juntos, acordando de bem com a vida, energia positiva e bom astral. É pra acordar, hein? Bora lá, bora lá, bora lá! Guilherme Santiago.

Cristiano Araújo pra você aqui na programação Sabadão Sertanejo. Bom demais, hein, gente? Ó, você que sabe, bom ouvimos também. E é claro, né? Convidando você pra acordar pra vida. E é juntos que a gente vai fazer esse Sabadão Sertanejo gostoso. Juntos a gente vai fazer aqui nas ondas da nossa 87.9 Canal Mais. O mais gostoso sabadão do seu rádio, hein? Ó, 14-996-18-87-90. 14-996-18-87-90. Pra você pedir a sua música, pra você interagir, pra você pôr a sua carinha aqui, ó, nesta manhã de sábado, aqui na programação. Ah, e de quebra, vai concorrer aí a uma deliciosa pizza da Pizzaria Paparazzi. Eita, nós, eu a garanto que é bom, hein, gente? Bom, seguinte, vamos liberando então já, de quebra, a sua participação. Vamos juntos fazer o nosso sabadão especial. Também, claro, te convido, viu? A você estar junto com a gente no nosso site oficial, canalmaisfm.com.br, também nas plataformas digitais, Facebook, Instagram, tudo para você interagir, para você estar juntinho com a gente aqui nas nossas programações, certo? Bom, 9:19, a hora certa, você já sabe, é no oferecimento da Drogaria Catedral, o atendimento de sua confiança. Ó o Rick Renner aí, ó, Amor Aventureiro. Sabadão Sertanejo é mais, muito mais. É muito mais gostoso com você e pra você participando, hein?

0: Chico Rei Paraná, pra você aqui no nosso Sabadão Sertanejo, nas ondas da nossa 87.9 Rádio Canal Mais. Perder você é abraçar a solidão. Bom, ouvimos também o Maurício e Mauri, Paixão e Loucura, Rick Renner, Amor Aventureiro, ó, 9h29, gente, tá valendo uma pizza, bom, né? Quem quer pizza? O Márcio Dota tá mandando aí um alôzão especial pra todos os ouvintes e diz que tá com sorte, né? Aí sim, hein? Gente, ó, o Sabadão Sertanejo é com certeza também uma programação da nossa Rádio Canal Mais, feita do ouvinte para o ouvinte, tá? Quero você participando. Quero você, ó. Isso, você na sua casa agora, você no seu trabalho, você que tá despreguiçando agora, acordando de bem com a vida com o som da Canal Mais, sejam bem-vindos. Não estranha não, viu? Mas tá substituindo ou tentando, né? Substituir Cirineu Fedriz. Cirineu Fedriz está plantando, hein? Ei, Cirineu, bom dia para você, meu amigo. E olha só, gente, juntamente, claro, né, com você, ouvinte, nós vai fazer uma trilha sonora gostosa, fazer o nosso sabadão especial, o nosso sabadão sertanejo especial, certo? Oh! Manda zap, mas manda áudio também, porque nós não sabemos ler, não.
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0: Olha, hoje, na minha responsabilidade, hein? Eu tô por aqui até o meio do dia. Vamos dividir essa responsabilidade que é tocar a programação Sabadão Sertanejo e juntos a gente fazer uma trilha sonora gostosa, tá? Ó, eu quero você participando, quero você interagindo, quero você colocando a sua carinha aqui na nossa programação, quero você junto comigo, curtindo o bom e gostoso som da música sertaneja no nosso sabadão. Bom dia, bom dia, bom dia!
18: Bom dia, família Canal Mais FM! Bom eu dia. Sou Joanjo Araújo, passando para pedir a música Ana Castela, Olha Onde Eu Tô.
0: Ô, louco.
18: Ofereço a todos na sintonia e para vocês da rádio. Desde já agradeço. Sábado com Edu Nunes. Canal Olha. 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
0: Valeu, Joangel. Valeu. Obrigado aí pelo carinho da audiência também, comunicador, hein? Aí sim. Bom dia! Hora extra hoje. KKKKKKKKKK. É, e as contas apertam. Os caras falam, vai, eu tô aqui, tô envolvido, viu, Nelly? Ai, meu Deus do céu. Nelly Verdor, bom dia pra você também, bicampeã. Obrigado pelo carinho da audiência, tá bom, menina? Valeu, Nelly. Traz bolo pra nós, café quentinho, aí não fica bravo não, tá bom? Deixa eu ver quem mais tá junto com a gente aqui, pra nós já zerar o game aqui, gente, pra não ficar devendo nada pra ninguém, né? Cadê você? Fala, Rosenvaldo.
19: Ô, meu amigo Edu, bom dia a todos lá do bairro Capuano, bom dia ali ao seu Ricardo, ao seu Aguinaldo, ao Aguinaldo lá do Vânia Maria, que Deus abençoe todos, bom dia Dona Cruz, Dona Lola, Opa. Dona Edilma, que essas pessoas sejam sempre abençoadas, Dona Creuza, tá? Um ótimo final de semana, abençoado, Edu, estamos aqui no casa, Amém. Aqui hoje para viajar amanhã, pegando gato, beleza. Mandou uma musicona para nós, Raiz aí, ô, Edu, bom dia Prudência, bom dia família, valeu? Manda pra nós uma bem raiz aí pra nós, o Milionário Zé Rico. Tamo aqui na escuta. Valeu, filho. Que Deus abençoe vocês sempre. Coloca nós no sorteio da pizza aí. Valeu.
0: Opa,
19: vamos ganhar.
0: Valeu, Rosenvaldo.

Deodoro Sampaio pra você aqui na programação Sabadão Sertanejo, na nossa Canal Mais, a semente do amor. Bom, ouvimos também a música do Alex Conrado, Vai Viver a Sua Vida, também o Zezé de Camargo, hein? E Luciano, Linda, Linda. Ah, Cheiro de Shampoo passou por aqui também, com o Christian Ralph e também Caminhoneiro, cadê? Com, ah, tá aqui, ó, Milionário Zé Rico. Bom, 9:57, hein, gente? Ops, tá valendo um na pizza. 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Você vai concorrer à pizza, mas pizza! 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

0: 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Eu a garanto que é bom, hein? Eita, nós. Um abração aqui pra Nelly Verdó. Tá de bem com a vida, tá curtindo a programação. Ótimo e abençoado dia pra você, Nelly. A Sueli, Nova Paulista, dando aquele bom dia especial também a todos os ouvintes. Valeu, valeu, valeu, viu, Sueli? Obrigado pelo carinho e obrigado pela preferência. Tá junto com a gente também o Márcio Dota. Ô, Marcião, fala, fi.
1: Bom dia, Edu. Bom dia a todos os ouvintes da Canal Mais fala, FM, uma rádio, milhares de vozes. Bom dia, mais um bom dia, hein? Sabadão com S bem grande de sem dinheiro, rapaz. Dotinha da Industrial. Ouvindo lá de Caio, você falando lá de lá, seu danado. Um abraço, Edu. Manda uns modão aí pra nós, rapaz. E eu vou ganhar essa pizza aí, hein?
0: Será?
1: Eita danada. Eu tô com sorte hoje, hein? Um abraço, Edu. Canhão, filho do Bill.
0: Valeu, filho do Bill. Ô, Márcio, assim como você, também a gente já pede para todos os ouvintes que estão participando do sorteio mandar o nome completo pra gente repassar depois pra pizzaria lá, tá bom? Manda o seu nome completo. Ô, meu nome é Edu Nunes. Será que eu posso ganhar a produção? Oh, meu Deus do céu. Deixa eu ver quem mais. Um alôzão aqui também para Roberta, na cidade de Piratininga. Alô, Piratininga. Aquele abraço. Valeu, valeu, valeu. Pessoal aí na cidade de Piratininga também, curtindo a programação. Bom dia, meu amigo Eduardo Nunes. Sou Osni, do Parque Sergipe. Queria ouvir, se possível, senhor... Por nós, soldadinho de Deus. Ah, eu vou procurar aqui, vou campear aqui. Esse modão é modão dos bons, hein? Aí é bonito demais da conta. Soldadinho de Deus, deixa eu ver aqui. Ah, oferecendo aí, né, para todos os ouvintes. E coloca meu nome, hein, no sorteio da pizza. Osni, do Sergipe, Parque Sergipe. Legal, Osni. Já tá concorrendo também aí. Obrigado pelo carinho, tá bom? Deixa eu ver quem mais tá junto com a gente. Bom dia, Silvânia.
2: Bom dia, Sirineu. Aqui é a Silvânia do Santo de Virgem.
0: É o Edu.
2: É, foi meu nome aí no sorteio da pizza, hein? Tô curtindo vocês aqui.
0: Beleza. Chique, bacanizado, perfeito. É, Silvânia Santa de Virgem, né? Tá concorrendo, tá bom, Silvânia? Mas é o Edu, tá? Nós tá cobrindo hora extra hoje, nós tem umas promissão pagada, aí o Cirineu fez o convite, né? Enfim, vocês entendem, né, gente? O Cirineu deixou trabalhar, ele falou, vai lá, faz hora extra lá, seu vagabundo. Deixa eu de vagabundo, viu? Mas tudo bem. Silvânia, obrigado, viu, pelo carinho aí da audiência com a nossa rádio, o carinho e o respeito, tá bom? Gente, tem gente para mais de metro aqui, então o que nós vai fazer? Nós vai de apoio cultural, na sequência a gente vai voltar com aquelas umas, sabe aquelas? Aquelas que dá aquele gostinho de saudade, mas modão, modão, tá? Para vocês aqui na programação, momento especial do Sabadão Sertanejo, momento modão. Depois do apoio cultural, e a gente vai tentando atender todo mundo, não precisa ameaçar o locutor, vai dar tudo certo no final. É igual novela mexicana, o Astolfo fica sempre com a Astolfina.
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15: 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Bom, agora 10 horas mais 7 minutos, 10 e 7 da manhã gostosa de sabadão. Estamos com a programação ao vivo, hein? Sabadão Sertanejo até o meio do dia. E é impressionante. Quanta gente querendo falar com a gente. Oi, bom dia. Quero participar da pizza. É a Andréia Pires. Bom dia, Andréia. Ah, estou curtindo o canal Mais Vila Pacífico. Andréia Pires, valeu, obrigado aí pelo carinho. Já tá concorrendo, tá bom? Boa sorte aí pra você, Andréia. E obrigado pelo carinho com a nossa rádio, tá? Deixa eu ver quem mais tá junto com a gente também. Tá por mensagem aqui, rapaz, meu Deus. A Joângel, tudo bem, Joângel? A nossa comunicadora também, parceria aqui também, com certeza, com a voz que encanta, a locutora Joângel. Bom dia, meu amigo Eduardo Nunes, sou Osni. Opa, já tá participando também, Osni. Obrigado pelo carinho da audiência. Deixa eu ver quem mais. Rapaz, tem gente pra mais de metro aqui, hein? Ô, Sirineu, agora tô entendendo você, fi. Ah, bom dia, Edu Nunes. É a Nilceia, do Parque Sergipe. Ouço você direto, mas não participo. Mas é sempre muito prazeroso, viu, ô Nilceia, saber que mesmo você não participando, muita gente também ouve a gente, não participa, mas está com o radinho fazendo companhia e a gente fica muito feliz, tá? Não participe sempre na correria do trabalho, verdade, né? Mas ouço direto, hein? Gostaria de concorrer ao sorteio da pizza. Se der, também toca uma do Zezé de Camargo e Luciano. É o amor. Valeu, valeu, Niceia. A gente vai fazer assim, ó. Daqui a pouquinho, né? A gente vai também colocar o seu pedido musical aqui na programação, tá bom, menina? Deixa eu ver quem mais aqui, ó. Bom dia, Edu! Manda pra mim música Beijo do Adeus com João Mineiro e Marciano. Essa música é linda, hein? Oferecendo para todos os pingaiadas do Bar Gaúcho na Vila Independência. Ó, pingaiada ou cachaceiro, tá? É você que tá falando, hein? Eu só tô lendo aqui, ó, na Vila Independência. E para todos os ouvintes da Canal Mais, que Deus abençoe grandemente o seu dia, irmão. Eita, nós, éramos centro. Ah, tá bom, aí, deixa eu ver aqui que tá. É Erasmo? Seu nome é Erasmo? É isso? Então tá bom. Um abraço aí, obrigado pelo carinho, tá bom? Depois nós vai colocar aqui as participações nos áudios também, que tem gente pra mais de metro. Ah, opa, deixa eu ver aqui. Quem que é essa aqui? Essa aqui tem que ler. Bom dia, Edu! Tô aqui, ó, na audiência. Letícia Fedriz e também meu querido Arthurzinho, do canalzinho com o Arthurzinho. Daqui a pouquinho, gente, ao meio-dia, tem ele, hein? Aqui na programação. Arthur, vai estar aqui fazendo a bagunça, né, Arthur? E é uma bagunça organizada também, né? Molequinho é bom demais, gente. Sou fã de carteirinha. Quero nem sabar. O horário que eu ouço, se vocês quiserem mandar alô pra mim, é pra mandar no horário do Arthurzinho, que é o único horário que eu paro verdadeiramente que eu estiver fazendo pra ouvir, porque o moleque é bom. Eu gosto demais da conta dele. Valeu, meu amigo Arthurzinho, Letícia Fedriz. Ó, oh, que chique, hein? Eu quero que vocês façam um banner desse pra mim. Gostei, hein? O rádio não pode morrer. Todos os sábados, do meio-dia às 14 horas, canalzinho com o Arthur. Sua companhia para um almoço especial. Ó, oh, que chique, hein? Aí sim, hein? Valeu, Arthur. Valeu, Letícia. A toda a família aí, muito obrigado, viu, pelo carinho, pelo respeito, pela parceria com a nossa rádio. E ó, nós é dinossauro, mas o futuro tá batendo na porta aí, ó. E esse moleque é talentoso demais, vai continuar por muitos e muitos anos levando a nossa bandeira, o sangue da família Canal Mais FM. Eita, que orgulho. Ah, já falei demais, né? Agora 10 horas 12 minutos. Vamos fazer assim, gente? Vamos garrar aqui nos modão gostoso? Pra gente recordar e matar a saudade? Momento modão. Cascatinha na flor do cafezal.

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0: Momento especial para você que é na programação da nossa Canal Mais. Sabadão Sertanejo com Ronaldo Viola e João Carvalho no nosso Momento Modão. Carro de Boi. Ouvimos e também recordamos Peão Carreiro e Zé Paulo, Berrante da Saudade. O Beijo do Adeus com João Mineiro e Marciano. Ah, também Carro Velho com Tião Carreiro e Pardinho. E Flor do Cafezal com Cascatinha e Ana. Bom, seguinte, ó, 10h28, hein? 10h28 minutos. Meu amigo de fé, irmão camarada, confirmando a audiência, mandando um abraço e um bom dia para todos os ouvintes. Antônio Alves, alô menino, alô menina, bom dia para você, meu parceiro. Bom dia, bom final de semana, veio para você, pro filhote, para toda a galera aí que também nos prestigia, nos permite, né, fazer companhia para você, meu parceiro. Antônio Alves, que também, viu, é o nosso teacher, o nosso mentor, né? O pouquinho que nós imagina que sabe hoje, nós pegou um tiquinho de conhecimento desse fera da comunicação chamado Antônio Alves. Eita, nós! E não é o taxista, viu, gente? É o Antônio Alves, comunicador, né? Ótimo dia pra vocês aí. Deixa eu ver. Mas, gente, tem gente pra mais de metro pra falar com a gente, hein? Ô, louco, meu! Deixa eu analisar tudo aqui friamente. Ai. Bom dia, Claudinho, né? Claudinho, Vânia, Maria, Bar, Genro da Geni. Vamos ouvir.
1: Bom dia, Bauru. Bom dia, Jardim, Vânia, Maria. Bom dia, família Canal Mais. Bom dia, Edu, Claudinho do Bar, Genro da Geni. Passando aqui para desejar um bom dia e um abençoado sábado a todos. Edu, manda uma boa aí do Milionário e José Rico. Acha uma boa na agulha aí, manda pra nós aí, pra aí, toda a galera aqui do Jardim Vana Maria, toda a galera aqui curtindo, que tá no bar do bairro Genro da Geni aqui no Jardim Vana Maria. Beleza? Um abraço, tchau, obrigado.
0: Valeu, Claudinho. Obrigado você, meu parceiro. Obrigado por nos permitir estar junto com você aí na sintonia, tá bom? Deixa eu ver quem mais. Ah, pai de Deus, hein? Deixa eu analisar friamente aqui. Quem tá mandando alô, a Letícia Fedriz, também o Arthur, daqui a pouquinho vai estar comandando a máquina sonora. Deixa eu ver quem mais aqui. Fala, Tetê.
2: Bom dia, meu amigo Edu Nunes. Parabéns pelo programa aí, tá bom? Tá substituindo muito bem o nosso vereador aí.
0: Não, tá bom.
2: Ô, Edu, oi. Eu gostaria de ouvir uma música aí, ó. O Menina da Aldeia, se for possível, beleza? Oferecer pro rapaziada do Bar do Silvinho, pessoal do Capuano, também toda a galera lá do Hobby Car, Funilaria e Pintura na Nipônica, o Pelego, meu irmão, alô, meu povo, Edima Três América, o Adãozinho, a Valdeque e a todos os ouvintes do Canal Mais. Beleza, seu cavalo? Tchau, obrigado. Canal Mais é uma rádio e muitas vozes.
0: Valeu, Tetê. Obrigado pelo carinho. Oi, Canal Mais. Bom dia. Condomínio Monte Castelo ouvindo você. Beijinhos. Rosângela. Valeu, Rosângela. Obrigado, viu, pelo carinho aí da audiência. Toda a galera também no Monte Castelo. Aí sim, hein? Obrigado. Valeu. Ah, paz, tem gente para mais de metro aqui. Deixa que nós vamos ajeitar. Ah, bom dia, Edu, tudo bem? Quero participar do sorteio da pizza. Eliane Lima, ali, ó, no Parque Jaraguá. Legal. Aí sim, hein? Então vamos aqui também colocar o seu nome aqui no sorteio, tá bom, Eliana? Eliane, obrigado aí pelo carinho da audiência. Também o Gui, o seu Tião. Alô, seu Tião! E, é claro, toda a família, toda a galera aí de bem com a vida, sempre curtindo a programação. Apoio na sequência, você sabe, sempre mais, muito mais música para você. Vamos ouvir os nossos apoiadores.
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0: Agora 10h34.
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2: Agora 10 horas mais 37 minutos, continuamos por aqui na responsabilidade da máquina sonora com o Sabadão Sertanejo nesta manhã de sábado. E a gente continua também, claro, agradecendo a imensa participação. A galera tá querendo pizza, hein? E é claro que a gente vai trazer para você aí, ao final desta programação, o sorteio de uma pizza no oferecimento aí da Paparazzi Pizzaria, a mais gostosa de Bauru. 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Garante o que é bom, né? Uma alusão aqui também para as meninas lá no Monte Castelo, a Rosângela e toda a galera que nos permite fazer companhia. Agradecemos também ao meu amigo Rosenvaldo, que já mandou aqui outro áudio confirmando também a sua participação e o seu nome. A Eliana Lima também mandando aí o seu nome completo e o endereço, tudo certinho. Também Guilherme, é isso? Deixa eu puxar a capivara aqui para nós não falar besteira. Guilherme de Lima Silva também está participando do sorteio da pizza. Olha, a galera tá mandando aqui, rapaz, que loucura, hein? Ô, Camarguinho, você tá bom, fi? Camarguinho que leva alegria, leva boa música, por onde passa. E é claro, sempre é o nosso convidado especial pra estar junto com a gente aqui também, viu, Camarguinho? Portas abertas pra você, pro Lucas, também pro meu amigo João Julião e, claro, todos que seguem você também, tá? Camarguinho do Forró, dá o recado.
3: Bom dia, Edu Nunes. Deus abençoe seu dia. Aqui é o Camarguinho do Forró.
2: Opa!
3: Passando para deixar um abraço para você e para toda a família Canal Mais.
2: Bom.
3: E quero participar do sorteio da pizza. Edu, se você me permitir, quero fazer um convite para a galera que gosta do sertanejo ao vivaço mesmo. Ao vivo, disse. É, teclado, violão e acordeão. Camarguinho do Forró, Lucas dos Teclados, Joãozinho Sanfoneiro, hoje no bar do Pinduca, aqui no Arena, na Nuno de Assis. Todo mundo convidado e eu gostaria muito da sua presença e de toda a família Canal Mais. Deus abençoe, Edu, por você estar sempre dando espaço para a gente poder divulgar nosso trabalho.
2: Vamos junto, pô.
3: Saúde e sucesso. 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
2: Valeu, Camarguinho. Sucesso, paz, saúde e prosperidade para você também, viu? E para, claro, né, para essa banda maravilhosa aí, que por onde passa leva muita alegria, boa música sempre. Espaço sempre aberto, viu? Tamo junto e misturado. E se não der samba, uma boa música também sai com certeza. Opa! Quem mais tá junto com a gente aqui? Rapaz, tem gente. Ô, Cirineu, você vai. Eu acho que é por isso que você quis tomar um fôlego, meu amigo. Você tá doido. Eu quero mudar de horário, hein?
4: Bom dia, Edu. Tudo bem com você?
2: Bom.
4: Tudo no poder de Deus?
2: Graças a Deus.
4: Sabe que você é digno do nosso respeito, né?
2: Opa,
4: sertaneiro raiz.
2: Obrigado.
4: Eu queria ouvir a música. Aqui é o Luizão do Ouro Verde.
2: Ô, Luizão.
4: Eu queria ouvir a música do Tonico Tinoco. O Criminoso. Entendeu? É a moda de viola do Tonico Tinoco. Ajeita esse trem pra nós aí. Um abraço na alma e outro no coração.
2: Opa, valeu. Tá aí, ó. Bom, Criminoso, com Tonico Tinoco. Essa música foi gravada em 1964. Como diz nosso amigo Tchão Camargo. Então vamos ouvir, vamos recordar, matar um pouquinho a saudade.

sim, Zezé de Camargo e Luciano, pra você aqui na programação, Sabadão Sertanejo. Aí fala super tarde, você tá doido. Ah, é o amor, é o amor, é o amor. É bom demais, né? Felipe Falcão, você tá doido. Ah, é o amor, é o amor, é o amor. É

0: amigo Aguinaldo Fofolete, lá também curtindo a programação, lá na Chácara dos Gama. Valeu, ótimo e abençoado sábado para vocês também, a toda a galera aí lá na Chácara dos Gama. Deixa eu ver quem mais tá junto com a gente. Deixa eu puxar a capivara aqui, senão não dá bom não, né? Fala, Edilma.
1: Bom dia, Duque, Deus abençoe o seu dedo. Ô, Edu, manda aí uma música boa aí pra nós, tá? Só pela sua conta. Eu falei pro Serafim, pra minha neta Em, pra minha Isadora, pra minha filha Jéssica, pra Nelly, pra Sula, pra Lula, pra Cris Sobral, pra Mel, pro São Antônio, pra nossa amiga Valdete, pro Tetê Boiadeira, a família do Chaco da Grama, nosso amigo Rosivaldo, um pastor, um fofonete do Canomagem, todos os ouvintes, todo aniversariante e todo locutor. Principalmente aí pra você, que Jesus Cristo te proteja hoje e sempre. Abraço e beijo. Vamos escutar.
0: Vamos escutar.
1: É, no, meu nome é Edilma Felizdora dos Santos, tá? Aí eu vou ganhar, tá? Eu tenho sorte. E Deus abençoe, Edu. Tudo de bom. Abraço, beijo.
0: Valeu, Edilma. Tá no sorteio também da pizza, lá no oferecimento da pizzaria Paparazzi. Uma pizza deliciosa. Gente, vamos lá. Quando a gente fizer o sorteio, fiquem atentos a vocês aí que estão participando. Por quê? Vamos fazer o sorteio. Ganhou, a gente vai mandar aqui o contato da Paparazzi para o ganhador ou ganhadora. E você, vamos mandar também o seu contato, tá? Com seu nome, seu endereço, tudo certinho, para a Paparazzi. Por quê? Para ela já deixar no esquema tudo certinho, para quando você fizer o seu pedido, você vai falar lá: eu ganhei uma pizza da Canal Mais no oferecimento da Paparazzi. E aí vai chegar na sua casa bonitinho, e é a pizza, hein? Eu vou te contar. Se os caras da Paparazzi até liberar, pode mandar uma para mim. Eu não ligo não, gente. Pode mandar uma para mim também, ué. Né, Cirineu? Cirineu. Ô, Cirineu, manda umas 15 lá pra nós, lá, né? Não vai ficar nem bravo com você. Bom dia, meu amigo Edu Nunes. Bom dia, aqui é o Ninão. Opa, Jardim Prudência. Tá lá curtindo a programação, valeu, Ninão. Ah, parabéns aí pela programação, Edu. Só modão. Nem vou pedir música hoje. Desejo um ótimo final de semana a todos. Deus abençoe sempre, meu irmão. Opa, valeu, Ninão. E o nome dele é Luciano Martins. Valeu. Tá concorrendo também aqui, né? A pizza. Aí sim, rapaz. Edu, coloca eu aí no sorteio. Claudinho do Bar do Genro da Geni. Cláudio Antônio da Rocha. Chama! E vai Corinthians, né, meu amigo Aguinaldo? Aguinaldo manda aqui, rapaz, 70.293 vezes vai Corinthians. Você tá doido, Mineiro? Um abraço aí, meu amigo Aguinaldo, Fofolete. Deixa eu ver aqui, rapaz, tem gente pra mais de metro, né? Mas vai ajeitando aqui, viu, gente? Calma aí que no fim dá tudo certo. É igual novela mexicana. O Luiz Fernando de Almeida Alcântara fica sempre com a Maria Joaquina Soares da Silva Sauro. É? E todo mundo termina feliz. Sempre, né? Bora girar, tem apoio na sequência mais.
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1: Bora, bora, bora, né, gente? Já 11 horas, mais 6 minutos. Vamos ver o que está acontecendo aqui na terra do nunca. Meu Deus do céu, é gente para mais de metro. Eu vou contar para vocês, eu tô até emocionado. Geralmente nós temos aí cerca de 200, 230 a 300 participações por programação. Dessa vez tá batendo um recorde, hein, gente? Vamos ouvir aqui. Fala comigo.
2: Amigo Nunes, aqui é o Arnaldo, Parque Viaduto. Arnaldo e Tereza, aqui do Parque Viaduto. E a gente queria participar do sorteio, né?
1: Já tá.
2: E Canal Mais, muitas vozes. E a gente é muito, estamos muito felizes com a Canal Mais. Ouço desde a madrugada, o dia inteiro em casa.
1: Aí é bonito.
2: E com Deus, um bom final de semana para todos aí.
1: Para
2: todos que participam.
1: Olha, muito obrigado, viu, o Agnaldo. Ah, muito obrigado de verdade mesmo pelo seu carinho, o respeito também, né, Arnaldo, pelo carinho aí que você tem com a nossa rádio, tá? Sempre, sempre bem-vindo e bem-vindas aqui na programação. Bom dia, Edu! Deus abençoe todos nós. Saúde! Adivinha? Alô, meu povo! Alô, Pelego, no Ouro Verde. Aquele abraço. Valeu, meu parceiro. Obrigado aí pelo carinho, pela sua amizade, pelo respeito também sempre com a nossa rádio. Tá bom, meu parceiro? Valeu, Pelego! Valeu, Bar... Alô, meu povo! É nós que tá. Deixa eu ver quem mais. Rapaz, gente, eu tô aqui porque, na verdade, eu tô substituindo o Cirineu, né? Mas a nossa programação... Vou fazer um jabá, né, meu? É, tem que fazer aí. O meu programa, a programação Super Tarde é de segunda a quinta, do meio-dia às 15h, tá? Mas tá por aqui todos os dias. E eu quero que você também participe lá com a gente. Ô, me abandona não, hein? Ah, porque brigamos com as marcianas. Maurílio Abdala. Ô, Maurílio, você tá bom, fi? Do Ouro Verde. Tá aí de bem com a vida, né? Curtindo a programação, valeu. Ah, quer participar do sorteio da pizza, né? Da Pizzaria Paparazzo, a melhor. Ó, que chique, hein? Valeu, Maurílio. Obrigado aí, Maurílio Abdala. Tá participando aqui já, viu? Já foi pra roleta aqui também. A Rosa Pires também tá junto com a gente. Bom dia, Canal Mais. Gostaria de participar do sorteio da pizza. Aqui é a Rosa Pires, do Santa de Virges. Música, você pode escolher. Valeu, Rosa Pires. Tá participando também do sorteio, tá? Obrigado pelo carinho também com a nossa rádio. Edu, me coloca no sorteio da pizza. Meu nome, Erasmo Benedito de Freitas. O louco, mas mandou o CPF, RG, mandou tudo, hein, o Erasmo. Obrigado pelo carinho, meu parceiro. Tá participando também, viu? Valeu, valeu, valeu. Deixa eu ver quem mais aqui. Gil Cantor. Rapaz, é cheio dos artistas aqui. Aí sim. Valeu, meu amigo Gil, talentoso cantor. Também, né, representando sempre a boa música, levando qualidade para o seu evento. Meu amigo Gil Cantor. Rapaz, acabei? Acabei nada, tem mais uns 4, 5 ali ainda. Você tá doido. Mas vamos de moda, gente. Vamos de música. Atender aqui o pedido musical da Eliane, a Eliane Lima, no Parque Jaraguá. Pediu e a gente vai curtir. O Bruno e Marrone, Fruto Especial.

0: Chitãozinho e Chororó pra você aqui na programação Sabadão Sertanejo, aqui nas ondas da nossa querida 87.9, Canal Mais, uma rádio, muitas vozes. É assim que te amo. Como ouvimos também, recordamos um pouquinho aí do César e Paulinho, Você Marcou Demais. Também o Eduardo Costa, Cada Dia Te Quero Mais. Bruno e Marrone passou por aqui também, Fruto Especial. Uhul! Sabadão maravilhoso, logo cedo, hein? Esse garoto de ouro, Edu Nunes, em nosso lar. Obrigada, senhor, e obrigada, Edu, por existir. Amo você. E a Janine está em Bauru. Oi, Janine. Beijo pra você, menina. Tia Merlin da Vila Industrial. Amo você também, Merlin. Amo você, amo todos que estão juntos com a gente sempre aí nos permitindo, né? Ah, por favor, toca por um minuto. Ô Merlin, eu vou fazer o possível e o impossível pra gente tocar aqui a sua música, tá bom, menina? Beijo pra você, pra Janine, pra todos aí também. Muito obrigado pelo carinho da audiência e obrigado a você por existir, tá bom, menina? Ah, Nelly Verdó, já mandei o alô da Nelly também. Oi, olá Edu, bom dia, estou na escuta, beleza? Se der, toca uma música aí, Reino Encantado do Daniel com Zé Camilo. Também gostaria de participar do sorteio da pizza. Abraços, Claudinei da Vila São Paulo. Valeu, Claudinei, a todos aí também, viu? Muito obrigado pelo carinho da audiência na Vila São Paulo. Gente, falando em sorteio, vamos presentear aqui no oferecimento da Paparazzi Pizzaria uma deliciosa pizza depois do apoio cultural, tá? Atenção, é prioridade os nossos apoiadores. Na volta fazemos aí o sorteio da pizza. Vou conversar com a diretoria, ver se eles liberam mais uma. Vamos ver, tá?
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0: Bora.
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0: 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Bom, seguinte, gente, ó. 11h33, certo? Vamos lá. Deixa eu soltar aqui o áudio pra mais galera entrar aqui no nosso sorteio. Meu Deus do céu, é gente que não acaba mais.
2: Bom dia, Deus, não sei o que, eu já quero pagar, não sei a história, vou entrar no favor, João Mineiro, vai ser o café da manhã. Vou pedir para minha esposa Bel, para você, para o Vê Goiabeiro, para o Ricardo Apuani, para o Pelego, Jota Camargo, e todos ouvindo a Canal Mais FM. Se quer participar do sorteio também, se der teve, eu agradeço.
0: Valeu, tá participando, meu parceiro. Obrigado pelo carinho. Deixa eu ver quem mais tá junto com a gente aqui também. Aqui, ó. A Adriana Aparecida Barreto também está participando do sorteio.
3: Bom dia a todos do Canal Mais, aqui é a Adriana. Tô aqui trabalhando em casa, né? Porque a gente fala, eu folgo no sábado, mas a mulher não tem folga, não.
0: Verdade.
3: Tô de folga do trabalho, mas aqui dando uma geral na casa, me preparando que à noite vai ter uma festa julina no sitinho da minha mãe, família reunida, tudo de bom. Um abraço a todos, viu? Fique com Deus, beijos. Eu quero participar do sorteio da pizza, tá bom? Uma pizza no sábado, de graça, bom demais.
0: Verdade, né? Eu tô lá, se o Cirineu estiver ouvindo aí, eu tô aqui tentando convencer ele, rapaz, a liberar pra mim umas 10, né? Que é muita gente querendo, até eu tô querendo. Deixa eu ver quem mais aqui tá junto com a gente. Oi, bom dia, gostaria de participar do sorteio. Tá participando já então também. Quer ver quem é? É a Valéria Barros. Valeu, Valéria. Tá participando, tá bom, menina? Bom, falando em sorteio, né? Rapaz, eu vou contar pra você. Ô, Cirineu, você me colocou numa sinuca, hein, filho? Você tá doido? Vamos fazer o sorteio já agora? Já vamos agarrar esse sorteio agora, que dá pra nós liberar aqui a trilha sonora, que daqui a pouquinho chega ele, Arthurzinho, com o canalzinho do Arthur. Gente, eu não perco por nada, hein? Você também, claro, tá convidado a continuar com a gente, acompanhando aí o Arthurzinho. E eu vou contar pra vocês, vocês não contam pra ninguém não, hein? O moleque vai até pra Disney. Tá de brincadeira? Vai levar o nome da rádio. Aí sim, né? Bom, seguinte, vamos lá então. Vamos ver, meu Deus do céu. Olha, quanta gente querendo falar com a gente. Vamos lá pro sorteio, gente. Fazem fisguinha aí. Boa sorte a todos que participaram, né? Sejam sempre bem-vindos à programação da nossa Rádio Canal Mais. De segunda a segunda, temos aí um amigo em cada horário, tá? 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Eita, que é bom demais. Bora, gente. Vamos lá então. Vamos colocar aqui o nome de todo mundo no picuá aqui. E vamos agarrar aqui um papelzinho mágico pra nós ver o que que vira. O que que esse menino quer, rapaz? Na hora dessa, bem no meio do sorteio. Fala, Valdete.
4: Ai, do Nunes aqui, ó, Valdete, aqui da Costa Júnior, quadra 7. Meu gato, você não toca um brega rasgado pra Val do Felipe Falcão, aquela, o Karatê Carrão. Eu quero falecer pro TT Boiadeiro, seu cachorro macabra, mandar um beijo pra Edmundo do 3 Amex, Serafina, tá aí, viu? Um beijo pra Nerli Verdó, que eu adoro, meu Deus. Aí um beijo pra todos os ouvintes da Canal Mais FM, que é uma rádio de muitas vozes. Não esquece daquele rapaz do caminhão lá, viu? Que eu gosto muito dele, viu, gente, senhora? E um beijo pra você, meu capa preta. Beijo da Val.
0: Você fica tentando agradar depois, né? Fica mandando zap. Quando a gente vai se ver, tô com saudade. Mas fica mandando alô até pra caminhoneiro, Valdete, aí não dá, né? Bora lá então, gente, ó. Vamos fazer o sorteio aqui rapidão, pra gente já liberar também aqui mais músicas pra vocês e também de quebra fazer a nossa programação ficar, como dizer assim, fechar com chave de ouro, certo? Bora lá então. Quem ganhou? Pam, pam, pam, pam, pam. Vamos ver aqui. Rapaz, nem eu lembrava que eu tinha embrulhado tanto. Aqui, ó. Guilherme de Lima Silva. Guilherme de Lima Silva. Do Parque Jaraguá. Ganhou, Guilherme. Ganhou aí uma pizza. Saborosa pizza da pizzaria Paparazzi. Rapaz, é muito mensagem, até no particular. Você tá doido, carma o coração. Guilherme de Lima Silva. Vamos mandar o seu nome, vamos mandar o seu endereço para Paparazzi Pizzaria. E também eles. A gente vai passar para você aí. Anota aí o ganhador. 14997819438. Marca o telefone da pizzaria lá, fala que você ganhou uma pizza, certo? Da pizzaria Paparazzi, no programa aqui da Rádio Canal Mais, beleza? E aí fica dos tipos daquele esquema. Positivo, Guilherme de Lima Silva, morador do Parque Jaraguá. Parabéns e bom apetite! Bom, 11h39, gente. Bora, né? Vamos de música. João Mineiro e Marciano pra recordar aí, ó. Café da manhã.

Johnny Marrone pra você aqui na programação Sabadão Sertanejo. Por um minuto, bom, ouvimos Maida e Marcelo, Conta Pra Mim, também Café da Manhã com João Mineiro e Marciano. Bora, gente, 10 agora faltando aí para o meio do dia, é hora da gente pegar o boné e dar no pé. Abrir espaço pra mais um campeão de audiência, nosso querido Arthurzinho, com o canalzinho do Arthur, vem chegando pra fazer também uma bagunça organizada, né, Arthurzinho? Beijo no seu coração, paz, saúde, prosperidade e sucesso, garotinho de ouro. Bora, gente! Parabéns aí ao ganhador, tá? Lembrando, gente, que é até uma forma da gente interagir, né? Sorteando, brincando com os nossos ouvintes. Muito, mas muito, muito obrigado. O carinho e muito, muito mesmo obrigado pelas participações. Foi muitas participações aí. Todo mundo querendo a pizza, até eu queria a pizza. Oh, meu Deus! Mas enfim, a todos sempre também, né? O nosso carinho e o nosso respeito. Sempre agradecimentos. Muito obrigado a cada um de vocês. Valeu, Cirineu Fedriz, por permitir aí eu fazer essa bagunça aqui na manhã de sabadão. Cirineu falou, vai lá, Du, dá uma bagunçada lá. Eu falei, não pode, Cirineu, o negócio é mais organizado. Não, mas pode bagunçar. Então tá, beleza. Gente, fiquem todos com Deus. Que o Divino Pai, Filho e Espírito Santo nos permita um novo encontro na segunda-feira, ao meio-dia, para edição do Super Tarde, aqui nas ondas da nossa Canal Mais, tá? Lá não é bagunça, hein? Lá nós quebra tudo e mais um pouco. Que o Divino Pai nos permita um novo amanhecer, um final de semana cheio de histórias boas para contar. Que nos permita ter paz, ter saúde e todos nós prosperarmos sempre na boa bondade do Pai Celestial. Um beijo no coração de todos, fiquem com Deus e ó, eu volto, hein, se Deus quiser, segundona, tá, gente? Tchau, tchau! Fui! Valeu!

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3: 11:56.
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0: Boa tarde, ouvintes da Canal Mais FM. Está começando agora o programa... Sua companhia de todos os sábados, da meio-dia até as duas da tarde. Isso aí, Arthurzinho aqui, até as duas da tarde. Com o programa...
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0: E já vai fazendo seu pedido musical aqui no telefone 14 99 618 8790. Isso aí. Seu pedido musical, sua mensagem de texto, de voz, falando como foi a semana, né? Às vezes os ouvintes brincam, a gente brinca aqui também, pode brincar, né? Isso aí.
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2: Boa tarde, Arthur Rafael, da Canalzinho Mais FM. Tudo bem?
3: Tudo.
2: Toca aí pra avó Crises de Amor, do João Mineiro e Marciano.
3: Toco.
2: Ofereço pra todos os ouvintes da rádio, pra você e pra todos que estão aí na audiência. Fica com Deus, um Amém. Abraço e um ótimo final de semana.
3: Obrigado, pra ver
2: igualmente. Estou aqui na escuta, tá? Almoçando, ouvindo a Canalzinho Mais FM.
3: Boa tarde, vó. Boa tarde. Um abraço também pra minha bisa. Eu vou tocar a sua música, Crises de Amor, de João Mineiro e Marciano, hein? Almoçando, o que tem aí de bom, hein? Traz uma marmita aqui na rádio pra mim. Olha só quem está aqui, a Valdete. Boa tarde, Valdete.
4: Ai, boa tarde, Arthurzinho. Tudo bem com você? Meu gato é a Valdete aqui da Conceição no quadrado 7. Você não toca um brega rasgado pra Valdo?
3: Toco.
4: Trio Parada Dura. Bobeu, a gente pimba, uma coisa assim, viu? É a música. Eu quero oferecer pro TT Boiadeiro, seu cachorro macabra, Edima do Três Américos, Serafina, Taema, viu? Um beijo pra Creuza Sobral, viu? Um beijo pra Nerli também. É Nerli Verdoc, eu adoro, viu? Um beijo pra aquele rapaz do caminhão, viu? Que eu adoro. Aí um beijo pra Aguinaldo, Fofolete, nossa, Chaca dos Gama, pra todos os ouvintes, viu? E um beijo bem gostoso da tia pra você, meu gato. Beijo da Val.
3: Um beijo pra você também, Valdete. Vou tocar sim a sua música. Bobeou, a gente pimba. Um abraço também pra todo esse pessoal da Valdete aí. Um abraço!

0: Olha só quem está aqui, Maurílio Abdala, lá do Ouro Verde, aqui em Bauru, São Paulo, Brasil. Ele coloca tudo certinho. Boa tarde, Arthur, boa tarde. Manda uma moda aí? É claro. A música é Rédeas do Poçante e ele oferece ao irmão Márcio Abdala. Olha, na minha escuta, né? Um abraço, Márcio Abdala, um abraço, Maurílio Abdala. Ah, e olha só quem está aqui também, o Antônio lá do Vânia Maria. Boa tarde, Antônio.
1: Boa tarde, Arthurzinho. Ei, Arthurzinho, seu programa é uma delícia, hein? Eu tô fazendo um tapete aqui, bem em frente ao rádio, ouvindo o seu programa.
0: Olha.
1: Vou pedir uma música pra você, pra tocar pra mim, se for possível. Você
0: claro
1: toca
0: é.
1: Caçula e Marinheiro, a lua é o testemunho.
0: Toco.
1: Você toca, Arthurzinho, pra mim? Eu sou o Antônio do Vânia Maria, viu? Obrigado, Arthurzinho. Seu programa é lindo.
0: Ô, Antônio, fico feliz em saber que meu programa é lindo. Um abraço, eu vou tocar sim a sua música. A lua é testemunha. Um abraço.

0: agora vamos para os nossos apoios culturais. Meio-dia e 28.
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1: Arthur, Deus te abençoe, Arthur. Tudo bem aí, Arthur? Tô com muita saudade de você, da Letícia, do Paulinho, do Ricardo, viu? Estou oferecendo uma música bem bonita para sua mãe, a Letícia e o Marcinho. Um beijo, um abraço, aquela música mais linda que tem aí na rádio, viu? Deus te abençoe. Obrigada.
2: Pensa, Bisa! Vou tocar uma música bem bonita pra senhora aqui. Cana Verde. O que, que a senhora acha, hein? Abra a porta ou a janela. É, pra minha mãe e pro meu tio Márcio. Um abraço pra minha mãe, Letícia, que é a minha produção aqui, minha assessora. Meu tio Márcio também. Um abraço. Olha só quem está aqui também, o Claudinho do Vânia Maria.
3: Boa tarde, Bauru. Boa tarde, Jardim Vânia Maria. Boa tarde, família Cona Mais. Boa tarde, Arthurzinho. Claudinho do Barro Genro da Geni. Passando aqui para desejar um excelente final de semana, um excelente sábado a todos. Arthurzinho, manda uma boa para nós aí, com Jade Jefferson. Nós capota, mas nós não breca, beleza? Opa! Quero oferecer para toda a galera. Oferece pro seu Antônio, que acabou de ligar agora aí na rádio. Ele é meu vizinho aqui.
2: Olha só.
3: Mexe com tapete e tal. Gente boa, hein? Eu quero oferecer pra ele, tá aí ligadinho na Canal Mais, eu também aqui, ó, ligadinho aqui na Canal Mais, e toda a galera aqui do Jardim Vânia Maria, toda a galera que tá aqui no bar curtindo a Canal Mais, beleza? Um abraço, Arthurzinho, Deus abençoe, paz e bem, meu amigo, paz e bem.
2: Paz e bem, Claudinho, boa tarde, boa tarde. Olha só, o Antônio, ele é seu vizinho. Às vezes você pode economizar seu rádio e gritar ele: ô, seu Antônio, ergue seu rádio aí. Aí vocês dois dividem o rádio. Boa tarde. Um abraço, seu Antônio. Um abraço, Claudinho. E vamos de música? Pra minha Bisa.

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1: As férias escolares chegaram, não é? Você sabia que as férias não servem só para descansar? Elas também são uma ótima oportunidade para brincar, passear, aprender novas coisas e passar mais tempo com a família e os amigos. Nessa semana sem aula, vale inventar brincadeiras, montar um quebra-cabeça, ler um livro, andar de bicicleta, fazer um piquenique ou ajudar em pequenas tarefas. O importante é aproveitar cada momento e criar boas lembranças. E para quem mora em Bauru, existem lugares muito legais para curtir sem gastar quase nada. Jardim Botânico Municipal. A entrada é gratuita e é um lugar perfeito para caminhar. Observa a natureza. Observar a natureza e fazer um delicioso piquenique em família. Durante as férias de julho, eles costumam abrir também as segundas-feiras. Bosque da Comunidade. Um espaço gostoso para correr, brincar, fazer um lanche ao ar livre e aproveitar a sombra das árvores. Zoológico Municipal de Bauru. Um passeio muito divertido para conhecer mais de 700 animais. Eu fui essa semana, hein? De diversas espécies e aprender sobre a importância de cuidar da natureza. O zoológico também promove atividades especiais de férias para crianças e jovens. E aqui vai um desafio para vocês. Que tal fazer um caça às férias? Escolha uma atividade para cada dia. Desenhar, jogar bola, contar uma piada, visitar um parque, fazer um piquenique ou até aprender uma receita simples com a família. Porque férias boas não são aquelas em que a gente fica só no celular, não é? São aquelas cheias de risadas, descobertas e momentos especiais. O que eu gosto de fazer nas férias é ficar o dia inteiro em casa só comendo. Você que tem seu filho, seu netinho, escolhe uma dessas opções e vai lá com ele, vai lá, passeia, porque depois que volta às aulas aí fica difícil, né?

0: Arthurzinho, boa tarde. Tudo bem? Um trabalho abençoado, viu, querido?
1: Amém.
0: Pra você e pra sua mamãe. Nem vou falar da visita, né? Vai ser surpresa.
1: Ah.
0: Tá certo? O dia que eu for, ó, vou chegar aí do nada, hein? Agora já tá esquentando mais, né? Ô, Arthurzinho. Ah, toca aquela que fala julgamento, sabe? Eu sou ruim pra gravar nome das músicas. É que fala, eu sei que o nome tem negócio do julgamento, tá bom? É muito linda essa música. Um beijo, viu? No seu coração, da sua avó, da sua mamãe. Tá? Deus abençoe.
1: Amém, Nelly, amém. Muito obrigado, viu? Um trabalho abençoado, né? Pra todos nós. Nelly, ó, vou tocar a música aqui. Último julgamento. Aí depois você me fala se eu acertei a música, pode ser? Um abraço, Nelly. Ai, você tá me devendo essa visita, hein? Você vai chegar aqui do nada, eu vou estar te esperando. Um abraço. Olha só quem está aqui com a gente também. A Dona Edilma, lá do Três Américas. Boa tarde, Dona Edilma.
2: Bom dia, Arthurzinho, que Deus abençoe você, a sua mãe. Manda aí, você deve mandar no fundo da grota. Aí eu fiz pro Sarafim, pra minha neta Em, pra minha Isadora, pra Sula, pra Lula, pra Cleia Sobral, pra Mélio, pro São Antônio, pra nossa amiga Valdete, pro Tetê Baiadeira, a família do Chaco da Grama, o nosso amigo Rosivaldo Caminhoneiro, pastor, fofoneto do Canal Mais, e pra todos os ouvintes, pra todo aniversariante. E para todo locutor, principalmente aí para você, a sua mãe e toda a sua família, que Jesus Cristo te proteja, hoje e sempre. Vamos escutar seu programa, que é muito bom, que Deus abençoe.
1: Isso aí, escutou a Dona Edilma, né? Vamos escutar meu programa. Faça igual a Dona Edilma, mande o seu alô aqui no nosso WhatsApp, que é o 14 99 618 8790, Canal Mais FM, uma rádio, muitas vozes. Vou tocar sim a sua música, viu, Dona Edilma, do fundo da grota. Um abraço! Thank you.

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2: Oi, Arthurzinho, boa tarde, menino. Como é que tá? Tudo bem? Aqui quem fala, Antônio de Souza Sandivista.
3: Boa tarde.
2: Ô Arthur, eu gostaria de ouvir uma música com Jacó e Jacózinho, Desata, que eu quero ver. Ofereço especialmente para você, para todos da rádio, para todos os ouvintes, todos os meus familiares, para Dona Edina, Três Américas, Poder, Sarapim, toda a família, Lola Monteiro, Rosa Branca, Seu Nelson, Rosa Branca, Célia Souza, Cristo Sobral, Luizvaldo Caminhoneiro, para todos meus amigos e amigos da Canal Mais FM. Falou, Arthurzinho, um abraço e com Deus, Canal Mais, uma rádio muita voz. Bom programa, menino. Deus te abençoe, viu? Tá maravilhoso.
3: Amém, seu Antônio. Fico feliz em saber que o senhor tá achando que meu programa tá maravilhoso. Vou tocar sim a sua música, viu? Um abraço, seu Antônio, pra todo esse pessoal do seu Antônio, hein?
4: Vamos fazer pergunta.

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12: Boa tarde, Arthurzinho. Viu? Eu sou daqui do Vane Maria, o José Antônio. Eu queria que você colocasse uma música do milionário José Rico, de Amor para Quem Te Ama. Você coloca pra mim, fazendo favor? Eu vou ouvir aqui, tá? Obrigado.
13: Boa tarde, boa tarde. Vou tocar assim a sua música. Dê amor para quem te ama. Deve ser uma música linda, né? Milionário José Rico, um abraço. O TT Boiadeiro também está aqui. Boa tarde, TT.
14: Boa tarde, Arthurzinho. É o TT Boiadeiro representando a Independência. Oi, Arthur, eu sou seu fã. Tá com uma moda bacana aí, ó, do Chitãozinho Sororó. Uma bem agitada aí, tá bom? Escolhe uma aí do seu agrado aí. Oferecer pro Roseval Caminhoneiro, o seu Antônio da Maritaca, Edilma Três América, Pelego, meu irmão, alô, meu povo, Maurinho da Roteria Nacional Aparecida, e a Valdete, o Adãozinho, também a toda a rapaziada lá do Bar do Silvinho, beleza? Canal Mais é uma rádio e muitas vozes. Sou seu fã, Arthur. Tchau, obrigado.
13: Boa tarde, TT. Boa tarde, tchau, obrigado. Também sou seu fã, TT. Vou tocar uma música do Chitãozinho Chororó na aba do meu shopping.

0: Iolém, ah, já tá no ar. Ai, nem vi. É, que é pra fazer? Ah, lembrei. Ah, as participações, olha só quem está aqui, o meu pai. Boa tarde, pai.
1: Boa tarde a todos os ouvintes da Canal Mais FM. Eu gostaria de mandar um abraço pro meu filho Arthur, que eu amo muito, minha vida, minha paixão, pra minha mãe também, que eu amo mais que tudo. E gostaria de pedir uma música hoje aí, do Leandro e Leonardo, Temporal de Amor. E desejar um bom final de semana a todos os ouvintes. E vai, Corinthians!
0: E vai, Corinthians! Um abraço, pai, um abraço. Um abraço também pra minha avó Rosa. Um abraço pro filho lindo dele. No caso, eu. Vou tocar sim a sua música, pai. Temporal de Amor, de Leandro e Leonardo. Um abraço. Olha só quem está aqui, o Luizão do Ouro Verde. Boa tarde.
2: Bom dia, grande Astra. É uma moça muito sertaneja, hein? Estou gostando do seu programa. Aqui é o Luizão do Ouro Verde. Eu queria que você tocasse para mim aí. Zilizalo, Pescando Saudade. Por favor, um abraço na alma e outro no coração. Luizão do Ouro Verde.
0: Ô, oh, Luizão, um abraço na alma e o outro no coração. Ah, ah, ah. Vou tocar assim essa música Pescando Saudade. Ei, Luizalo. Um abraço, Luizão. Um abraço na alma e o outro no coração.

Olha só quem está passando por aqui, a Rafa do Jardim Vitória. Oi, Arthur! Você pode tocar a música Dois Fugitivos de Simone Mendes e também a música Digitando do Gustavo Moura e Rafael? Posso sim! Ô, Rafa, um abraço, viu? Vou tocar suas músicas.

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2: 1:31.
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1: Oi, Arthurzinho. Boa tarde. Boa tarde, família Canal Mais. Que Deus abençoe essa nossa tarde de sábado. Que seja de muitas bênçãos para todos nós. Matizinho, por favor, se der, você toca a música Racho na Areia. Eu ofereço a todos vocês da rádio, a todos meus amigos e amigas sem exceção, ou melhor, todos que fazem parte da família Canal Mais, desejando um final de semana lindo e abençoado para todos nós. Ficam todos com Deus, que com Ele eu também estou. É a Creuza.
2: Boa tarde, Creuza, boa tarde, um abraço. Vou tocar assim a sua música Rastros na Areia. É música linda, né? Ah, um abraço, Creuza. Um abraço pra sua netinha também, a Mariane. Olha só quem também está aqui com a gente, a minha avó, Roselice. Boa tarde, vó.
3: Boa tarde, Canal Mais. Boa tarde, Arthur Rafael. Olha a vovó aqui. Boa tarde a todos os ouvintes da Canal Mais. Arthur, seu programa tá maravilhoso, meu amor. Ofereço para todos os ouvintes, tá? Que estão curtindo aí o Arthur Rafael na hora do almoço, né? Esse sábado maravilhoso. A Bisa, Bisa, pensa Bisa, né? A vovó, a mamãe, né? Todos aí, a família apoiando o Arthur Rafael, os ouvintes, né? Com todo carinho. Beijo, meu amor, te amo. Toca uma música melhor ainda, tá? Sabe qual que a avó tá pedindo, né? Mas se não der tempo, pode tocar que os ouvintes estão pedindo, tá bom? E oferecer para todos aí que estão curtindo o Arthur. Beijo, meu amor, te amo.
2: Boa tarde, vó. Boa tarde. Eu sei a música que é. A música Flores em Vida, do Zezé de Camargo e Luciano. Um beijo, vó, e pra todo mundo que a minha avó manda um beijo. Pra minha bisa, pra minha avó e todos os ouvintes.

0: Boa tarde, Turzinho. Boa tarde, galera. Canal Mais FM. Tur, toca aquela música lá que eu escrevi pra você hoje aí. Beleza? Não sei o que lá, virou forró aí. Beleza? Valeu, é nóis. Tamo junto. Sucesso, molequinho. Tá eu e o Tatão aqui escutando a programação.
1: Boa tarde, Ricardo. Boa tarde pro meu irmãozinho Paulo. Boa tarde. Ah, eu sei que música é essa. Samba e Cachaça de Jean e Giovanni. Um abraço, Ricardo. Um abraço, Paulo. Bom, e o Luizão do Ouro Verde, ele pediu mais uma música que falou que é muito especial. E é claro que eu vou tocar a música Castelo de Areia do Zilizalo, hein? Um abraço, Luizão.

0: Bom, e chegamos ao fim de mais um programa, né? Programa abençoado. Muito obrigada a todos vocês que participaram. Até você que não participou, mas ficou coladinho aí no seu rádio, escutando o canalzinho com o Arthur, não é? Então vamos fazer a nossa oração para encerrar o nosso programa. Santo anjo do Senhor, meu zeloso guardador, se a ti me confiou a piedade divina, sempre me rege, me guarde, me governe, me ilumine. Amém, amém para todos nós. Tchau, ouvintes. Muito obrigado a todos vocês. Fui. Até sábado que vem, hein?
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4: 2:01.

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3: 3 e 4.
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0: Muito obrigado, minha gente.
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2: 10h33.
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7: 4 e 5.
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7: 4 e 6.

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1: 4:30.
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0: 4h59.
1: 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O intervalo é rápido, daqui a pouco tem mais músicas pra você, aqui na Canal Mais FM.
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4: 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Confira. 5:04. 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
10: 5:35.
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2: Galera, vamos fazer o seguinte, vamos fazer uma pista sertaneja com a gente aqui. Vem.
3: Vamos chegando aqui, galera.

0: gente, muito mais aplausos pra essa dupla, viu? Pelo amor de Deus.
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0: 6h34.
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0: 16h43.
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5: 7:04.
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2: 7 e 8.

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10: 7:33.
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0: 7h43.
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0: 7h59.
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